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0: É Deus que criou, é Deus onipotente. É Deus onipresente. É Deus onisciente.
1: E sua glória está sobre.
0: Jeová Shalom. Jeová Sikinu. Jeová Makadeshem. Elohim, El Shaddai, Adonai. É Deus Todo-Poderoso.
1: Está aqui.
0: É começamento e é fim.
1: Casa sobre

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1: 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Confia em Senhor com inteiro coração e não seja terco. Tenha conta com ele em tudo o que você faz e lo é mostrado e caminho correto.
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1: Respeita o Senhor e vira lomba para a maldade.
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